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0: esses homens, meu lindo.
1: Que Deus abençoe muito.
0: Aí é hit, bebê.
2: Deus abençoe muito a carreira de vocês.
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0: atitude nessa, Bruninho e Davi.
1: 16. 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

0: Valeu demais, obrigado.
1: Essa
0: lindo demais.
2: Dez e vinte e sete.

0: 10h55.
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0: vocês, posso contar até mil. Nunca vamos esquecer o carinho de vocês nessa noite. Obrigado.
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0: Você sabe o que se faz, né?
1: Onze e quatro.
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1: 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Mas manda o que tá no seu coração.
2: Porque se fosse eu falaria.

6:05. 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

0: 1 e 2.
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2 horas. 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

0: 2:58.
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0: 3:57. 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
1: Ô, minha gente, bom dia, boa tarde, boa noite, chegando agora no seu rádio. O programa Ligação Nacional é o programa que toca tudo, é o programa que atende todo mundo, não é? Você que está me ouvindo, já pode ir preparando aí o seu WhatsApp, anote o celular do Edelson Moura aqui, ó, 61-999-36-9557, 61-999-36-9557. Guarde aí esse número para participar do programa, mandar a sua mensagem, fazer o seu pedido musical, enfim, para falar com a gente, com o Edelson Moura, com o Charles Help, com todos nós aqui que fazemos este programa. No ar, mais um Ligação Nacional para você.

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2: Por que deixar para trás os pensamentos de ânimo? Mesmo que você enfrente etapas difíceis e os objetivos pareçam impossíveis, firme os pés e não abandone as esperanças, a fé. Você é competente. Não ponha em segundo lugar o seu poder de ação, a valentia do seu coração. Em qualquer situação, confie na sua força interior. Acredite que as dificuldades têm brechas, fendas, e nelas coloque as cunhas, os apoios do seu ânimo. E bata com força até que mostrem as vitórias. As dificuldades cedem terreno ante a força do ânimo.

0: Galera, eu tô na dúvida se eu já coloquei esse áudio aqui do João Leite no ar. Se eu coloquei, eu peço perdão, vou colocar de novo, porque eu não me lembro de ter colocado o áudio dele. E o nosso querido Charles Help deixou aqui só, esse aí não foi ainda. Eu falei, rapaz, eu tenho a impressão que eu já coloquei no ar, mas eu tenho dúvida. E ele também tá com dúvida, então vamos colocar o
1: Boa
0: João.
1: Boa tarde, meu grande amigo Edelson Moura. Rapaz, ontem eu falei errado sobre o horário que é nós. Que eu assisto o seu programa aqui na Cidelândia.
0: Sim.
1: Não é o Saúde com Beleza, não, rapaz. De você é o Ligação Nacional.
0: Certo.
1: A gente começa a ouvir às 4 horas da tarde e começa.
0: Ah.
1: Ligação Nacional com Edelson Moura.
0: Certo.
1: Aí às 3 horas começa. Também aquele programa aí, Saúde com Beleza, com essa mulher aí, Josimar. Tá entendendo? Você aqui começa.
0: É.
1: Ela começa às 3 horas.
0: É.
1: Saúde com Beleza.
0: Sim.
1: E meu patrão, meu amigo Edelson Moura, começa às quatro horas. A Ligação Nacional.
0: Muito bem.
1: Tudo de bom, meu amigo. Um abraço.
0: Outro abraço, João. Bom, de qualquer jeito, a informação do João foi muito importante para nós. Porque nós estamos aqui catalogando os horários dos nossos programas pelas emissoras. Os nossos colegas radialistas estão mandando aqui as informações para nós. Vamos aproveitar e tocar uma música para ele.

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1: 4:11. 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
2: É, minha gente, quero mandar um alô para os meus amigos da Rádio Impacto. A notícia não tem hora para acontecer, lá de Araguatins, no Tocantins. Meu abraço a esse pessoal legal aí da Rádio Impacto. Ligação Nacional aqui das 8 horas da manhã. Bacana, bacana. Obrigado, gente. Muito obrigado. Um grande abraço aí para vocês de Araguatins. Um abraço forte do Edelson Moura, toda a população de Araguatins.

Em Rondônia, há alguns dias atrás, um jovem foi assassinado, um trabalhador, até prova em contrário, motorista de aplicativo, foi assassinado porque envolveram este jovem numa história lá calabrosa, merambulosa, como diz lá no Nordeste. Eu sempre digo aos jovens aqui através do rádio, para terem cuidado, muito cuidado, com quem você anda. Tenha cuidado com as pessoas com quem você se envolve. E se por acaso você descobrir que uma pessoa com a qual você está se relacionando não seja uma pessoa do bem, seja uma pessoa envolvida com criminosos, com quem não presta, se afaste dessa pessoa. Fuja desta pessoa. Cuide da sua vida, da sua trajetória, que é bonita. E não se envolva com o que não presta.

Alô, meus amigos da Rádio Liberdade de Inhancorá, Rio Grande do Sul. Olha só que beleza. Nós retransmitimos aqui, Edelson Moura, o programa Ligação Nacional, de segunda a sexta, das 13 às 14 horas. Agradeceremos se mandar um alô para nós. Opa, mas é claro, meus queridos amigos, os funcionários da Rádio Liberdade e também os nossos ouvintes de Inhancorá, no Rio Grande do Sul. Que maravilha! Meu abraço para vocês todos. Obrigado, viu, por transmitir aí o nosso abraço, o nosso carinho, o nosso programa para todos os nossos ouvintes da Rádio Liberdade.

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2: 4h25. 4h25.
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3: Cadê minha amiga Dora, lá de Francisco Badaró?
4: Dora, bom dia.
3: Bom dia,
4: tudo
3: Dora.
4: Tudo bem com você, com sua família?
3: Tudo bem.
4: A Raida de Cristiano está fazendo aniversário hoje.
3: Olha.
4: Aí depois você passa um parabéns pela Raida, pelo Cristiane, tá?
3: Sim, claro.
4: Muito obrigado, um bom dia para você, tá?
3: Bom dia, boa tarde.
4: É Dora de Francisco Badaró.
3: Você é tudo, tá? Muito mais.
4: A mãe de Mário.
3: Certo.
4: É, nós achamos Gilmar até hoje, né, moço?
3: Pois é, amiga, sumiu,
4: né? É,
3: Gilmar,
4: velho, tá difícil, né, moço? Ninguém escutou, né, moço?
3: Ninguém ouve,
4: né? Falar pra ele, né?
3: Oh, Deus.
4: É?
3: É.
4: Mas se você puder fazer o favor de tornar colocado de novo.
3: Fale, né? Aí, fale.
4: É Gilmar Vales Torra.
3: Sim,
4: né?
3: Sim.
4: Mora em Pernambuco.
3: Ah.
4: É, agora o endereço eu não sei.
3: Certo.
4: Valeu, Décio. Muito obrigado. Um
3: Falou,
4: bom fim de semana, um abração.
3: Igualmente, um grande abraço pra você. Pois é, gente, se tiver aí alguém com esse nome ouvindo, manda um alô aqui pra nós. E parabéns, né, ao Gilmar, a toda a equipe aí da rádio, fazendo mais um ano de vida, que coisa linda. Parabéns, turma!
5: Luana Prado.
6: Henri Freitas.
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1: E agora, a hora do besteirão. Oi, menina.
2: Oi, Edelson.
1: Ainda sem a Nara, né? Que
2: ainda,
1: só vem daqui uns 15 dias.
2: Ih, ela vai ficar alguns dias.
1: É, vai ficar alguns dias de folga, de férias. Merecidas,
2: pois
1: né?
2: Pois é, eu não tenho essas férias assim tão longas.
1: Você não foi pra Sergipe esses
2: mas
1: dias?
2: Mas é assim, eu viajo e eu trabalho lá, então é férias, né?
1: A gente faz o nosso serviço lá. Mas a gente vai chegar um dia que nós vamos só ficar por conta de passear, de viajar.
2: É,
1: e
2: vai ser
1: ótimo. Vai ficar
2: ótimo.
1: Bem melhor, né?
2: Vai ser top.
1: Qual é o besteirol de hoje?
2: Um médico te dá 3 comprimidos para você tomar um a cada meia hora.
1: Sim.
2: Em quanto tempo você acaba?
1: 3 comprimidos, um a cada meia hora. Peraí. Em 120 minutos. É isso? 90, 120? É. São 3 comprimidos a cada meia hora. Meia hora tem 30 minutos. 120 minutos.
2: Não, é 10. Não.
1: É uma hora e meia, sim.
2: Que uma hora e meia,
1: não,
2: Deus.
1: Não é 3 comprimidos cada um.
2: A meia hora.
1: E meia hora.
2: É. Então. Mas você começa 1 hora da tarde. Toma uma, outro 1 e meia, outra 2. Então é 1 hora.
1: Começa que horas?
2: 1 hora, 2 horas, que hora que você quer começar? 2.
1: É.
2: Então 2 horas você toma um.
1: Comecei.
2: 2 e meia você toma outro, 3 horas você toma outro. Então você leva 1 hora.
1: 1 hora só, né?
2: É.
1: Ah, caramba, velho. Tchau, menina!
2: Tchau, Edelson!

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5: 4:36.
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nos tempos de antigamente, os pais davam conta de cuidar de 10 filhos, 12 filhos. Muitas pessoas humildes, pobres. Mas eles davam conta de cuidar dos filhos direitinho. Lá em casa mesmo fomos 12 filhos, 12 ao todo. Meus pais humildes, mas eles cuidaram da gente. Os que iam crescendo, iam ajudando os menores, iam fazendo as coisas da casa, iam ficando rapazinhos, iam trabalhar, as mocinhas iam trabalhar nas casas de família, uma passando roupa, outra ajudando na limpeza das casas, ganhando dinheiro, e assim as famílias iam crescendo na vida. Hoje é difícil. Os casais não querem cuidar nem de dois. E muitos têm um e até jogam no lixo. Outro dia vi uma criança sendo jogada no lixo da internet. Os garis resgatando a criança viva de um lixão. É triste ver isso, muito triste. Sim.

Todo mundo tem um amigo, todo mundo gosta de alguém, gosta de uma pessoa. Todo mundo tem uma pessoa próxima que é mais chegado, um parente, um amigo fiel. E todo mundo precisa disso. Ninguém vive só no mundo. Ninguém merece viver sozinho no mundo, né? Tá aí o Franklin Russo, que vive lá com a comadre Simone, com o Franquinho. Tá aqui o Edelson Moura, que vive com os quatro filhos, os netos, os amigos. É assim a vida. Temos que ter sempre uma pessoa bacana por perto. Agora, assim, quando escolher, escolha uma pessoa do bem. Não escolha uma amizade ordinária, que não preste, que não vale nada, porque quem se mistura com porco, você sabe o que acontece? Quem se mistura com porco? Não, pois eu falo para você, vira porco também, não é verdade? Então, gente, só pessoas boas do nosso lado, só relacionamentos bons do nosso lado, porque eles nos ajudam muito. Vamos agora trazer a música da Hora da Velha Arada.

0: chegamos ao final do nosso programa Ligação Nacional de hoje. A vocês todos, meus queridos amigos e ouvintes, muito obrigado pela audiência. E ouçam o Edelson Moura amanhã, a partir das... Que horas aí na sua cidade? Hã? Que horas começa aí? Aqui em Brasília, na Rádio Estúdio Brasil, a partir das 8:30 da manhã. Tá ok? Estamos ligados aí pelo nosso aplicativo, tá mesmo? Legal, até lá e nos encontramos amanhã neste mesmo horário.
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1: 4:50.
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0: 4:55.
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3: Oi, gente amiga. Alô, alô, meus ouvintes queridos de todo o Brasil. Estamos chegando, viu? E este aqui é o programa Amado Batista, o mais amado do Brasil. Eu, Charles Help, Franklin Russo, vamos levar até sua casa, vamos levar até você este programa maravilhoso que só toca as músicas do Amado Batista. E eu tô aqui é para isso, gente. Para tocar esses grandes sucessos que vocês gostam de ouvir. E eu tenho certeza que o programa de hoje, com a ajuda de vocês que vão participar, que vão estar aqui com os áudios enviados para mim, nós vamos fazer um programa legal mesmo. A primeira de hoje, Não Quero Falar Com Ela.

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1: Você está ouvindo o programa Amado Batista, o mais amado do Brasil. Por aqui é Delson Moura, falando neste programa, apresentando este programa de rádio de maior audiência em todo o país. E eu agora vou começar a atender meus amigos. Alô, alô.
2: É Delson Moura, bom dia, boa tarde, boa noite. Aqui é Amadeus do povo Atrapiá,
1: bom e dia.
2: Pernambuco.
1: Boa tarde, boa noite, Amadeus.
2: Todos os dias assisto o seu programa pela Sim. Rádio Nossa Senhora Aparecida.
1: Sim, amigo.
2: E ó, eu quero que você toque aí, Amado Batista, Lagos de Mel.
1: Certo.
2: Ofereço para você, sua família, o controlista aí.
1: Obrigado.
2: Eu penso aqui o povo do Trapiá, Nhati, Aldenor Costa, que é o diretor da rádio Nossa Senhora Aparecida.
1: Pois não.
2: E ofereça a Lenilda lá em Aracaju, sua terra natal.
1: Verdade.
2: E ofereça a todos que estão assistindo o programa. Beleza aí, Edelson?
1: Beleza. Já, viu? Beleza, muito obrigado. Coisa boa receber sua mensagem, Amadeus. Toda semana ele manda uma mensagem aqui para nós. São os meus sócios espalhados, né, por esse imenso Brasil, pessoas que já estão acostumadas comigo, já curtem o nosso programa, que tem aquela intimidade, né, com o nosso jeitão, o nosso locutor, o nosso jeito de locutar, né? O nosso locuteiro, né, a nossa locutação, enfim, essas coisas todas. Então vamos tocar para ele Lábios de Mel.

0: Um abraço para os nossos amigos de Confresa, lá em Mato Grosso. Está nos ouvindo todos os dias, Charles Alencar, lá da cidade de Confresa. Ele mandou um áudio aqui para mim, deixa eu ouvir o áudio dele.
1: Bom dia, Deus seu amor. Aqui é Charles, da cidade de Confresa. Mando um abraço para todos aqui de Confresa.
0: Falou, Charles. Aqui está o meu abraço para todos vocês. Muito obrigado pela audiência. E essa próxima música do Amado Batista vai para todos aí. Mudança de estação.

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4: 5 e 10.

Não se aceite sem metas, sem aspirações, numa vida fria sem futuro. Não, não deixe amolecerem as suas qualidades, a força de vontade, o desejo de progredir, superar tudo e impor ao coração, à mente, ao seu espírito, um estado melhor, um bem-estar concreto, uma certeza e um caminho de vitórias. Dê os primeiros arrancos, inicie, ponha em marcha as ideias, os projetos saudáveis. Olhe para dentro de você e impulsione suas capacidades e inteligências. Goste da vida. A vida sábia e boa devolve-lhe em benefícios os esforços que você teve consigo mesmo. E esta aí é mais uma mensagem do nosso quadro Já Dizia o Véio Deitado. E vamos lá, minha gente, vamos continuando aqui, trazendo mais uma música legal do Amado Batista, Louco de Amor.

0: Marlene, você tá aí, minha amiga?
1: Oi, Adeus Moura, bom dia. Quem
0: bom
1: fala
0: dia.
1: É Marlene, de Lagoa Seca, município de Aguara, Bahia.
0: Que legal.
1: Mando um alô aí pra todos, pessoal de Lagoa Seca.
0: Alô, Lagoa
1: tá
0: Seca.
1: Tá assistindo.
0: Sim.
1: Tá ali assistindo. Bom dia.
0: Bom dia, boa tarde, boa noite.
1: Massa e Amado Batista, carta sobre a mesa.
0: Claro.
1: Ofereço pra minha família e pra todo o pessoal de Lagoa Seca.
0: Alô, alô, Marlene, muito obrigado, minha amiga, muito obrigado, Lagoa Seca. Pela audiência aqui no Edelson Moura, a Bahia inteira escuta o nosso programa de ponta a ponta da Bahia. Então vamos tocar para ela a música que ela gosta, Carta Sobre a Mesa.

0: E aqui tem mais uma participação no programa do Amado Batista.
1: Olá, bom dia, Delson Moura. Eu sou o Herbert, aqui na cidade de Limas Campos.
0: Boa, amigo.
1: Maravilhoso programa, maravilhosas músicas.
0: Obrigado.
1: Programa Hora do Amado.
0: Muito
1: essa
0: bem.
1: Essa música.
0: É?
1: Do Amado.
0: Sim.
1: É. Quando o sol brilha na manhã, ok?
0: Ok, meu amigo.
1: Okay. Bom dia.
0: Bom dia. Olá. Quando o sol brilha na manhã, para o nosso amigo Herbert, lá de Lima Campos, no estado do amanhã, no Maranhão. Toque aí, Franklin Russo. Quando o sol brilha na manhã.

0: 5:22.
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2: Cadê aqui, Charles Help, o telefone da Rádio Estúdio Brasil, nosso WhatsApp? Você vem aqui, mexe nas minhas coisas, tira os papéis de perto de mim. Como assim, cara? Eu sou o quê? Displicente? Tá aqui? Ah, é, achei, pronto. Sou mesmo, viu? Displicente mesmo, tá certo, Charles Help. 61999369557. Fale com Edelson Moura nesse número, mandando a sua mensagem aqui para nós. 61999369557. E aqui eu tenho um abraço para mandar agora para Elinalda de Paraibano, no estado do Maranhão. Ela pede um alô para ela. Estou sempre ligadinha no seu programa. Beleza, Elinalda Andrade Oliveira, lá de Paraibano, no estado do Maranhão. E eu vou oferecer uma música para ela, ela merece. Quero você.

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1: Hoje estou aqui com meu amigo Antônio Edmar. É ele quem vai falar agora comigo.
2: Cadê o senhor? Aqui é o Edmar de Carnaval.
1: Ô Antônio Edmar, bom dia.
2: Eu queria que você tocasse uma música.
1: Sim, pode falar.
2: Pra mim, do Amado Batista.
1: Toca.
2: Chuva de Vento.
1: Chuva de Vento, ok, meu amigo.
2: Fique com Deus e um forte abraço.
1: Outro abraço pra você, meu amigo. Obrigado.
2: Obrigado.
1: Eu que agradeço a você, eu que agradeço. Chuva de Vento para Antônio Edmar. Ah, coisa boa. Toque aí, Franklin Russo.

0: Senhoras e senhores, vai falar agora a sócia mais antiga deste programa. Ela que me escuta há muitos anos, viu? É Antigona. Opa! Quem é? Fala aí, ô sócia. Olha ela.
1: Sou eu, a dona Maria Emília, aqui de Teresina, Piauí.
0: Bom dia, dona Maria Emília.
1: Eu, Moro, você é tudo e muito mais. Tá na cu, tá bom demais. Tá na cu, tá na melhor. Ai,
0: eu sei disso.
1: Eu, Moro, manda um aqui Deus. Pra mim, meus filhos, meus netos. É. Meu aqui, manda aqui pra nós um alô.
0: Mando.
1: Toca uma música bem romântica aí do Amado Batista.
0: Certo.
1: Você é aquela pessoa boa, delicada, pessoa idosa.
0: É.
1: É mais gostoso que esse novo de hoje.
0: É mesmo? O
1: idoso. Idoso é tudo e muito mais.
0: É mais gostoso do que o de hoje.
1: Não despreza a pessoa idosa. Por isso que eu quero, dessa moça, que você olhe minha mensagem.
0: Certo.
1: Viu, dessa moça?
0: Uhum.
1: Você vai ver aí minhas mensagens. O Charlie Depp vai mostrar minha mensagem pra você, viu?
0: Tá bom, dona Maria Emília. Eu falo pra vocês. Falou a voz da experiência, dona Maria Emília. Ela que tá dizendo que nós idosos somos gostosos e muito mais. Ô, dona Maria Emília, nós idosos somos gostosos, tá certo? Vamos cantar com o Amado Batista. Quero namorar.

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2: 5h39.
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4: 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E agora, amado Batista, vamos cantar? Que saudade!

0: Agora, senhoras e senhores, vai falar a nossa querida ouvinte Ana Alice. Diga lá, Ana.
1: Bom dia, Delson Moura.
0: Bom dia.
1: Bom dia, boa tarde, boa noite. Escuto os seus programas, só não escuto tudo que passa aqui, passa à tarde também, de uma hora.
0: Certo.
1: Porque nesse horário tem que voltar pro trabalho, mas sei. De manhã, que é ligação nacional, e à noite tem Amado Batista.
0: Ah, muito bem, legal.
1: E eu quero parabenizar, o programa está maravilhoso.
0: Obrigado.
1: Estou escutando pela Rádio de Floresta.
0: Sim.
1: 87.9. E eu quero que você coloque, quando você me ouvir, a música de Amado Batista.
0: Sim.
1: É, aquele canta, mas um rapaz que ele é de cadeira de rodas.
0: Sim.
1: É porque agora
0: sim.
1: No momento eu não tô lembrando.
0: Elias Wagner.
1: Ela pra mim.
0: Sim.
1: Eu ofereço a seu manezinho. O senhor do caldo de cana.
0: Sim.
1: Pra minha família, minha filha, que é Ana Clara, Ana Cristina, Ana Carolina e Evelyn, meu esposo Emanuel. E pra meu tio, o meu tio que mora lá em Floresta, para Tigonha.
0: Tá certo, minha amiga, tá certo.
1: E aqui quem fala é Ana Alice, porque eu esqueci de falar meu nome.
0: Pois não.
1: É Ana Alice aqui da Fazenda Taboado.
0: Certo.
1: Muito obrigado.
0: De nada, Ana Alice. Obrigado a você pela participação, pelo seu áudio, né? Que coisa boa é ter você aqui com a gente. Então vamos nós, minha gente, atendendo aí o pedido musical da Ana Alice, é obrigação deste radialista atender esta ouvinte tão preciosa e tão querida. Sou igualzinho a você.

Direto de Sergipe para o mundo, Edelson Moura vai cantar para vocês agora. É a hora, chegou, né, gente? A nossa hora do quebra-galho. É o momento que o Edelson Moura escolhe aqui uma música e nós colocamos para tocar para vocês. Claro que nós temos aqui várias músicas e eu vou escolher uma assim que há algum tempo eu não tenho tocado aqui para vocês. Combinado? Vamos conferir a música de hoje? Vocês gostam de música mais romântica ou música mais avexadinha? É, mais avexadinha? Então ouça O Amor é um Bichinho.

0: Meus amigos, muito obrigado, viu, pela audiência no programa de hoje. Sou muito grato a todos vocês, sou muito grato a Deus por tudo, né, que acontece. Tudo que acontece de bom na nossa vida. E quando acontece alguma coisa desagradável, vem para que a gente possa aprender, né? E corrigir. Tchau, tchau, obrigado e até amanhã, Brasil.
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1: 5:55.
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0: estamos chegando aqui no Clube do Caipirão, defendendo as tradições culturais de nossa terra com grandes sucessos do nosso cancioneiro. Muita música, alegria pra você, que é o melhor ouvinte do mundo. Vamos que vamos!
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0: A sonoplastia do meu irmão companheiro Zé Luquinha, assessoria e produção da Dona Juju. Juntos nós vamos reviver um passado tão vivo e presente na história e na memória de cada um de nós amantes da música sertaneja. Com a proteção de Deus, estamos chegando!

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1: Opa, que maravilha, mais uma vez, seja muito bem-vindo, compadre, bem-vinda, compadre, ao nosso Clube do Caipirão, edição especial sempre junto com você. A Juju já foi ajeitar um cafezinho pra nós, o Luquinha tá ali separando mais umas modas, e nós vamos juntos recordando os grandes momentos da nossa música sertaneja, e a moda por aqui não para.
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1: Na ponta da agulha, Zé do Rancho e Zé do Pinho, no colo da noite.

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1: Moda boa demais, a gente ouviu, ainda tem muitos sucessos pra gente curtir. Ô, compadre, comadre, vamos tomar um café? Ô, Juju, põe um cafezão pra nós aqui, Juju. Aí, ó, café adoçado com rapadura, no sistema antigo. É bom demais, é saudável, né? Café gordo, sustançoso, como diz o caboclo. E vão apreciando um café e ouvindo moda sertaneja.
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0: Aê, compadre, como é você que está acompanhando o nosso Clube do Caipirão? Ó, o nosso programa, ele tem o objetivo de preservar a cultura caipira e a música sertaneja raiz. Por isso, nós temos alguns parceiros que gostam do nosso projeto e nos dão um apoio cultural para continuarmos firmes nessa jornada.
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1: E o nosso Clube do Caipirão está no ar desde 2008, defendendo a viola, a cultura, as tradições de nossa terra, sempre mantendo firme o melhor do nosso cancioneiro rural e da música tradicional, trazendo desde as raridades, as pioneiras da nossa canção, até mesmo as músicas mais novas, mas sempre dentro do estilão do sertanejo raiz, tradicional e romântico. 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
1: Já já tem mais moda.
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1: E agora vamos com o Momento Saúde com Edelson Moura.
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1: 6:25.
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1: Uma super terça-feira, bom dia!
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1: Fala, Caipirão!
2: E você que acompanha a nossa programação aqui do Clube do Caipirão, você pode ouvir o programa novamente em nosso canal do YouTube. Todos os dias a gente tá postando os programas lá. Beleza? Clube do Caipirão no YouTube. Todos os programas a gente posta na íntegra lá para você ouvir em outros momentos. Siga também a gente nas redes sociais, Caipirão Locutor, tá joia? Caipirão Locutor, Facebook, Instagram, tem no YouTube também, tem TikTok, Kawaii, é as redes sociais, junto com a música sertaneja para manter firme a bandeira do nosso cancioneiro.
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2: Vamos recordar mais um sucesso?

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1: E vamos preservar o nosso meio ambiente, dicas e orientações com nosso amigo Wilson Sartori.
2: Se você perceber qualquer sinal de poluição, do lixo jogado no parque até aquela espuma na superfície de um rio, ligue 0800-61-8080 e denuncie para o IBAMA, o Instituto Brasileiro do Meio Ambiente e também dos Recursos Naturais Renováveis. 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
1: Valeu, Wilson Sartori, pelas dicas. É isso aí, vamos cuidar do meio em que vivemos, vamos cuidar do nosso meio ambiente.
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1: Tá na hora de levantar, compadre, comadre, fica enrolando não.
2: Levanta, empiastro, vai trabalhar.
1: Já, já, tem muito mais sucessos pra você. Eu vou ali, já volto, é um coicinho só.
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6: 6h41.
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1: Já estamos de volta com o Clube do Caipirão, maior programa sertanejo raiz do rádio.
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1: Vamos ouvir música do Muíbo Curi e do Ted Vieira com Brasão e Brasãozinho, João de Barro.

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2: Agora para o que você está fazendo, chegue mais próximo do rádio, aumenta o volume. Vamos ouvir Os Bastião no humor caipira do Clube do Caipirão.
3: Bastião.
4: Oi, meu filho.
3: Aqui, você ficou sabendo no boato TV?
4: Da onde?
3: Diz que o Netinho saiu do Lajotão.
4: Você é boba, mentira?
3: Não, é verdade. Ele falou que depois que o cumpadinho falou com ele, não tem jeito de ficar lá mais, não.
4: Mas falou o quê, pô? Não tô sabendo isso, não.
3: Falou assim, você tá demitido.
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2: Aí, Os Bastião, aqui no Humor Caipira do nosso Clube do Caipirão. Siga no Insta, @osbastiãosg. Amanhã tem mais causa pra você.
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2: Firme na toada nessa bonita jornada da música sertaneja. Viu, compadre, comadre, você que tá acompanhando o nosso programa aí, ó. Você tá no trânsito, tá no trabalho, tá de boa. Faz um videozinho filmando o rádio, filmando aí o trabalho, ouvindo o Clube do Caipirão, na rádio que você tá ouvindo, a sua região, tá bom? Aí marca lá no Instagram, @ClubeDoCaipirão, tá joia? Ah, Caipirão, não tem Instagram, não sei mexer com isso. Então manda aqui no WhatsApp pra gente postar, beleza? Código diário 18996431387. 996431387. Faz um videozinho onde você tá ouvindo o Clube do Caipirão, a hora que é, e manda pra gente, tá bom? Pra gente repostar aí e divulgar cada vez mais a nossa moda sertaneja.
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2: Agora vamos com o Minuto Caminhoneiro, dicas e orientações aos amigos da estrada.
3: Além de investir nos caminhões a bateria e movidos a hidrogênio, os governos e os fabricantes seguem evoluindo os modelos a diesel. Um dos melhores exemplos dessa parceria é o programa Super Truck dos Estados Unidos. Foi criado em 2009 e está na terceira edição. A primeira fase terminou em 2015, a segunda foi até o ano passado e a atual será concluída entre o final deste ano e 2027, dependendo da marca. A meta é criar caminhões a diesel muito mais econômicos, mas sem apelar para ideias complicadas ou caríssimas, fora da realidade atual. O Super Truck 2 da Volvo é um exemplo. Apesar de parecer normal, é bem aerodinâmico, tem o chassi e grande parte da cabine em alumínio. A International apostou na fibra de vidro e na fibra de carbono. Usou em toda a cabine e no baú. O estradeiro chegou a fazer 6,8 km por litro nos testes. O modelo da Freightliner, marca do grupo Mercedes-Benz, inovou com os sistemas eletroeletrônicos de arrefecimento e lubrificação do motor. O Super Truck 2 da Peterbilt é o mais bonito do grupo. Sua cabine uniu o passado com o futuro e o caminhoneiro fica instalado no centro. Os caminhões também usam sistemas elétricos de 48 volts, baterias de lítio, acessórios eletrificados, painéis solares e câmeras como retrovisores. Quer saber mais sobre o mundo dos pesados? Aqui todo dia tem novidade pra você.
2: São as dicas para os amigos da estrada. Você que tá na boleia do bruto, obrigado pela carona. Lembrando que o Clube do Caipirão é o limite aí do seu rádio.
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2: Saúde e bem-estar. 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

0: 6:57.
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1: Bom dia pra vocês tudo.
2: Muito bem, tá na hora de tomar um cafezão, hein? Cafezão, cabeceira, adoçado com rapadura. Aí, a Juju caprichou no café hoje aqui pra gente. Obrigado, Juju.
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2: Puxando na memória, tem muita moda boa. Lembra dessa?

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2: Muito bem, deixando você muito bem informado, vamos com as notícias do agronegócio. E a safra de soja ganha 1,6 milhão de toneladas com o encerramento da etapa do Rally da Safra. A produtividade e área plantada impulsiona a estimativa nacional, que chega a 184,7 milhões de toneladas, enquanto o clima desafia o milho safrinha. Informações do agro é no Clube do Caipirão.
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1: Eu vou ali e já volto.
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6: 7h25.
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2: Muito bem, vamos com as histórias e canções da nossa música sertaneja. Hoje, conhecendo um pouco da história do prego velho. Essa moda é uma toada, ela foi gravada original em 1964 pela dupla Leôncio e Leonel. Foi regravada também com Lourenço Lorival. É uma composição do nosso saudoso amigo Orlando Gomes. Orlando, eu fui muitas vezes na casa do seu Orlando, tomei café, ele contava as histórias lá. E essa moda do prego velho, ele diz dizia que e viu um prego, né, na casa dele lá, que ele foi pendurar ali uns negócios na parede e ficou pensando, nossa, um prego e tal. E ele, nos lugares que ele ia, sempre via prego. Ele falava, cada prego tem sua história e tal, cada martelada, né, não sei o quê. E tinha essa coisa na cabeça dele, ele fez essa moda. Foi gravado com o Leôncio Leonel original, em 1964. Com uma parceria com o Priminho, né, que ajudou a musicar a moda, nós vamos ouvir a moda na gravação do Lourenço Lorival, de 1982. Prego Velho, aqui no Clube do Caipirão.

0: São as histórias e canções da música sertaneja. Tá aí o Prego Velho com Lourenço e Lorival, de 1982.
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1: Tá na hora de levantar, compadre. Acorda, Zé!
2: Você não me ouviu, não, Zé? Eu disse que tá na hora de acordar. Eu disse, acorda e levanta, homem!
1: E ó, fique ligado, porque eu vou ali e já volto com muito mais pra você.
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1: Muito bem, vamos agora com o Momento Saúde com Edelson Moura.
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7: 7h40.
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1: É o Clube do Caipirão pelo rádio, pela internet. O negócio é defender as tradições de nossa terra com as músicas que marcaram época. Bom dia!
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1: Vamos ouvir mais um grande sucesso do nosso cancioneiro rural e da música tradicional aqui no Clube do Caipirão, música do Léo Canhoto, clássica moda gravada com o Zilu e Zalo, O Milagre do Ladrão.

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1: Uma excelente manhã pra você. Bom dia.
2: Bom dia pra vocês tudo.
1: E tá na hora de tomar aquele cafezão cabeceira, adoçado com rapadura que a dona Juju fez pra gente. Um golinho só, Juju. Aí, ó, cafezinho bom demais, vamos dar uma talagada no café pra ouvir Modão.
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1: Pedro Bento e Zé da Estrada vem chegando com o Ramon Pérez no trompete e o Celinho no acordeon. Amanheci em teus braços.

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1: Bem, meus amigos, chegamos ao final de mais uma edição do nosso Clube do Caipirão, agradecendo você pelo carinho da sua companhia, da sua audiência. Fique com Deus, com ele também voando. Até mais.
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1: 7:59.
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0: 89.
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2: Olá, meus amigos, estamos chegando mais uma vez com o nosso programaço Mundo Sertanejo. Muita música, muita alegria a partir de agora, viu? É, conte pros amigos, conte pros vizinhos. Diego Valadares já chegou com o Mundo Sertanejo. Quem canta bonito abrindo o programa é ele, Gustavo Lima, Gatinha Assanhada.

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1: Muito bem, vamos em frente. Mundo Sertanejo está no ar. Um abraço a todos vocês, meus queridos amigos radialistas do Brasil inteiro, que compõem as equipes de nossas rádios parceiras, afiliadas à nossa central de produção Rádio Estúdio Brasil, o J Neto, Rádio Grafite FM e Mike Nick Bahia. Um abraço, meu querido amigo Valber Diniz, Rádio Liberdade FM, Rádio Liberdade FM, em Bom Jesus da Selva, Estadão do Maranhão. Muito obrigado, viu? A todos vocês, meu querido amigo Marciano Tolentino, Rádio Super 95 FM, em Coromandel, Minas Gerais. 5 horas da manhã, estamos no ar. Audiência fantástica a todos vocês da equipe, os locutores da Super 95 FM em Coromandel, Minas Gerais. Obrigado, Cleiton Aguiar, nosso diretor-presidente. Pedro Paulo e Matheus cantam Eu Vou Te Buscar.

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1: Muito bem, Mundo Sertanejo está no ar. Muito obrigado a todos vocês, meus queridos amigos da Rádio Cidade FM em Jauru, Estadão do Mato Grosso, Alessandro Mota, o Everson, o Ivanildo, o Rodrigo Castro, a todos vocês, muito obrigado pela parceria, audiência fantástica em Jauru, Estadão do Mato Grosso, Rádio Cidade em Pereira Barreto, Rádio Cidade em Pereira Barreto, doutor Nilton, doutora Rafaela, todos os nossos locutores, todos da equipe em Pereira Barreto, Estadão de São Paulo, nós estamos no ar às 15h, audiência muito grande para vários municípios, Marinópolis, vereador Marquim Marim, compositor José de Oliveira, todos vocês, muito obrigado, viu? Um abraço a todos, vamos que vamos, André Andrade, cantam. Deixa as águas rolar.

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2: 8h23.
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3: Maravilha, maravilha, estamos de volta ao Mundo Sertanejo, está no ar. Muito obrigado a todos vocês, meus queridos amigos do Brasil inteiro. Rádio Cidade FM em Colinas, Maranhão, 6h, estamos no ar com audiência muito grande, coladinho com o programa do Gil Moraes. Fala Gil, oh, fala Gil, Maurício Nascimento, todos os nossos amigos aí da Rádio Cidade FM de Colinas, Maranhão, Adriano Publicidade, sua mamãe Dona Maria, a todos vocês, nossos ouvintes, senhor Deodato, que é pai do Natan, nosso ex-síndico aqui do prédio onde eu moro em Brasília. Ô, senhor Deodato, toda a sua família aí, muito obrigado, viu? Rádio Cidade FM, Colinas, Maranhão, 6h, estamos no ar com uma grande audiência. Saulo Reis canta,

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1: Mundo sertanejo, é isso aí. Música no seu rádio, aqui o sucesso não para. Em Brasília nós temos uma audiência muito grande. A Jana Moura, a Mercedes Bombadilha, a Zezé, a Ellen Couto, a Iracema, o Leozinho de Pádua, o Ferreira, o Reinaldo, o Domingos da Marechal, enfim, todos vocês de Brasília, audiência muito grande. Almirante Aboiador, é cantor, compositor, também ouvindo Mundo Sertanejo. Obrigado, viu? Em Itapetininga, São Paulo, Rádio Interativa FM, César Vieira, todos da equipe, nosso abraço carinhoso. Ricardo Silva, Luiz Alberto, todos os nossos amigos aí da Rádio Canoa Grande FM de Iguaraçu, Estadão do Paraná, também tocando as músicas do Diego Valadares, novo sucesso, Loirinha da Minissaia Branca. Aí o nosso diretor, o Osvaldo Vilela, muito obrigado a todos vocês aí de Iguaraçu, Rádio Canoa Grande FM. Valeu, Ricardo Silva, cabra danado. Vamos em frente, vamos em frente. João Mineiro e Marciano cantam Seu Amor Ainda É Tudo.

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0: Indicadores Agropecuários, com Diego Brião. Soja.
1: Os contratos futuros de soja com vencimento em julho registraram queda nos Estados Unidos na segunda-feira. Na Bolsa de Chicago, a cotação era de US$ 11,15 por bushel ao final do dia. Valor do mercado físico no Brasil por saca de 60 quilos. Estado do Mato Grosso, cidade de Rondonópolis, R$ 117,40. Paraná, Marechal Cândido Rondon, R$ 111. Bahia, Luiz Eduardo Magalhães, R$ 113. E Rio Grande do Sul, não me toque, também R$ 113 por saca de 60 quilos.
0: Milho.
1: Valores no mercado físico, por saca de 60 quilos. Paraná, Marechal Cândido Rondon, R$ 51,00, valor em queda na comparação com a cotação anterior. Mato Grosso Rondonópolis, R$ 48,60, também em queda. E Goiás, Rio Verde, R$ 50,00, em queda.
0: Boi gordo.
1: Em São Paulo, na B3, os contratos com vencimento em junho eram negociados ao final da segunda a R$ 352,50 por arroba. Houve estabilidade no dia. Boi à vista, Mato Grosso, Cuiabá, R$ 340 por arroba.
0: Café.
1: Os contratos futuros de café arábica com entrega prevista para julho terminaram a segunda-feira em Nova York, nos Estados Unidos, em queda. A cotação era, ao final do dia, de R$ 1.684,93 por saca de 60 quilos. No Brasil, na B3, os contratos futuros de café arábica com entrega prevista para julho apresentaram elevação com cotação de US$ 307 por saca de 60 quilos. Valor no mercado físico do café arábica, tipo 6, por saca de 60 quilos. Minas Gerais, Varginha.

0: R$ 1.490, Bahia, região Oeste, R$ 1.345, e São Paulo, Franca, R$ 1.480.
1: Algodão.
0: Valor do algodão em pluma, por arroba, Mato Grosso Sorriso, R$ 131,02, valor em queda na comparação com a cotação anterior, e Bahia, região Oeste, R$ 134,00, em elevação.
1: Trigo.
0: Valor no mercado físico do trigo por saca de 60 quilos. Paraná, Marechal Cândido Rondon, R$ 70,00, em estabilidade, e Rio Grande do Sul, Júlio de Castilhos, R$ 69,50, em elevação.
1: Arroz.
0: Valores no mercado físico, Bahia, região Oeste, R$ 74,00, por saca de 60 quilos, em estabilidade, e Rio Grande do Sul, média estadual, R$ 59,00, por saca de 50 quilos, também em estabilidade.
1: Indicadores agropecuários com Diego Brião, produção, Agência Rádio Web.
2: 8h41.
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4: Estamos de volta ao Mundo Sertanejo, está no ar a Adilson do Vale, Rádio Cultura Sertaneja, em Caçapava, São Paulo. Um abraço, muito obrigado, meu querido amigo, em Barra do Corda, Maranhão, Rádio Retirana FM, o Toim, com todos da equipe, exibindo nosso programa em Barra do Corda, Maranhão, para toim a região. Um abraço, Toim, muito obrigado, viu? Rádio Guaçu Brasil, interior de São Paulo, região de Piracicaba, valeu, Barros, muito obrigado, Rádio Guaçu Brasil, exibindo o Mundo Sertanejo com muito sucesso, muito obrigado, viu? Em Catalão, Estadão de Goiás, Rádio Laser FM, um abraço, Geraldo, tua, sua família, todos os nossos ouvintes de Catalão ligados na Rádio Laser FM, é sucesso, é sucesso. Rafael Silva canta de Brasil para o Brasil inteiro, Manchete Nacional.

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1: Maravilha, maravilha, Mundo Sertanejo está no ar. Ouvimos aí Rafael Silva cantando bonito. É, Manchete Nacional, né? Um dos seus grandes sucessos aí da sua carreira, viu? Muito obrigado a todos vocês pelo carinho de sempre. Vamos em frente, Rio Negro e Solimões cantam. Bate o pé, é pra dançar.

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1: Maravilha, maravilha, Mundo Sertanejo, é isso aí, música e alegria. Lembrando que dia 21 de junho, a partir das 13 horas, vai acontecer a live Almirante Boiador, né? Onde ele vai arrecadar donativos para uma instituição de caridade de Brasília, que ele ajuda muito através aí desse projeto, já há 27 anos ajudando pessoas que precisam, né? Realmente, Almirante Aboiador. Então segue ele nas redes sociais para você acompanhar essa live. Vários artistas cantando: Diego Valadares, Nilson Freire, ele próprio vai cantar, e vamos fazer uma linda festa. Dia 21 de junho, às 13 horas, no TikTok, no Instagram, no YouTube do Almirante Aboiador Oficial. Almirante Aboiador Oficial. Lá também no Instagram você pode pegar as suas informações para fazer os seus donativos. Vamos ficando por aqui. Nosso querido amigo Cleiton Aguiar encerra o programa cantando o Aiso. Tchau, Brasil! Fiquem com Deus!

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1: Programa número 1 do Brasil, Mundo Sertanejo de hoje, está chegando ao seu final. Muito obrigado pela sua audiência.
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0: 8h58.
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1: Bom dia, 9:10, estamos chegando.

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0: Bueno. Obrigado, gente.
1: Obrigado, gente. Que
2: senhoras
1: coisa
2: e senhores, uma salva de palmas para Guilherme Venuto.
3: Muito obrigado.
4: Obrigado. 98,5.

Bom dia, 928. Eduardo Costa, Vida pelo Avesso, Manu Batidão, Torre Eiffel e Chimarrutes, Quando o Amor Bate a Porta. Bom dia, são 928. Ótima manhã para você acompanhando aqui o nosso programa Show da Manhã. Manhã de terça-feira, né? Dia 9 de junho, né? Ano 2026. Aquele abraço para você nos acompanhando. Hoje é dia do porteiro, dia também do tenista. E, é claro, fatos que marcam a data de hoje. O embaixador alemão foi sequestrado no Rio, né? Pato Donald no cinema pela primeira vez. Fase da lua minguante, signo predominante para o dia de hoje ao signo de Gêmeos. Estação do ano outono. Fase da lua minguante, já falei, segunda semana do mês, 24ª semana do ano. Horóscopo do dia chegando aqui, já atrasado, trazendo aqui a primeira e segunda sequência para a gente adiantar o trabalho de hoje. Falando com você de Áries, Touro, Gêmeos, Câncer, Leão e Virgem. Bom dia para você do signo de Áries. O coração encontra abrigo nas pequenas coisas que tornam sua vida mais segura e acolhedora. Harmonia dentro de casa, um gesto de carinho ou a sensação de pertencimento podem restaurar sua imagem. Hoje você percebe que prosperidade não é apenas conquista, é também sentir-se em paz no lugar onde repousa sua alma. Bom dia para você do signo de Touro. Palavras afetuosas têm o poder de transformar o seu dia. Conversas sinceras, mensagens carinhosas e reencontros que levem, fortalecem vínculos e devolvem confiança ao coração. O céu favorece aprendizados e trocas que nutrem emocionalmente. Quando você se expressa com ternura, cria pontes que se aproximam e curam. Bom dia para você do signo de Gêmeos. A sensação de abundância cresce quando você reconhece o próprio valor. O dia favorece ganhos, oportunidades e decisões que reforçam sua autoestima. Prazer e segurança caminham juntos quando você deixa de duvidar do que merece. O universo lembra que receber também é uma forma de honrar seus talentos. Bom dia para você de Câncer. Olha, Câncer, em seu signo com Júpiter, com Vênus e Júpiter em seu signo, ampliam seu magnetismo, a sua sensibilidade e sua capacidade de atrair experiências amorosas e nutritivas. Há mais leveza ao seu redor e mais confiança em sua própria presença. Quando você se trata com carinho, o mundo responde na mesma frequência. Um novo ciclo de expansão pessoal se inicia. Bom dia para você do signo de Leão. Há bênçãos silenciosas acontecendo nos bastidores da sua vida. Intuições, sonhos e sentimentos sutis revelam que algo importante está sendo preparado. O dia favorece recolhimento, cura emocional e gestos discretos de amor. Nem toda a abundância é visível de imediato. Algumas florescem primeiro no interior. Bom dia para você de Virgem. Amizades, projetos e sonhos para o futuro ganham brilho especial. O apoio de pessoas queridas fortalece sua confiança e amplia horizontes. O dia mostra que você não precisa caminhar sozinho. Quando compartilha ideias e afetos com quem vibra na mesma sintonia, a vida se torna mais generosa. Daqui a pouco tem previsão para você do signo de Libra, Escorpião e Sagitário também.

Alô, Rodeio 948, Breno e Matheus, deixa eu trazer para você aqui mais previsões astrais, mais horóscopo do dia, né? Hoje está um pouco corrido aqui, está atrasado aqui as previsões, mas vamos lá, trazer aqui a terceira e a segunda sequência, né? Fazer aqui em duas vezes as previsões para esta terça-feira. Vamos falar aqui com você do signo de Libra, Escorpião e Sagitário, e Capricórnio, Aquário e Peixes. Libra, olha só, reconhecimento e crescimento profissional podem surgir de forma natural quando você atua com sensibilidade e autenticidade. O céu favorece oportunidades e encontros importantes para a sua trajetória. Sua imagem transmite acolhimento e competência. O sucesso ganha mais significado quando está alinhado com o coração. Bom dia para você de Escorpião. O desejo de expandir horizontes se intensifica. Estudos, viagens, espiritualidade e novas perspectivas trazem entusiasmo e renovação. O dia convida você a confiar mais na vida e no caminho que está se abrindo. Quando o coração se sente nutrido, a fé cresce e o futuro parece mais promissor. Bom dia para Sagitário. Vínculos íntimos ganham profundidade e confiança. O céu favorece trocas emocionais verdadeiras, cura antigas feridas e maior sensação de entrega. Ao permitir-se receber apoio e afeto, você descobre uma força transformadora. A abundância também nasce quando existe coragem para compartilhar vulnerabilidades. Bom dia para Capricórnio. Relacionamentos ocupam o centro de sua atenção e podem trazer alegria e acolhimento e expansão. Parcerias amorosas e profissionais tendem a florescer quando há generosidade e abertura emocional. O outro funciona como espelho de tudo o que você está pronto para receber em sua vida. Bom dia para você do signo de Aquário. Cuidar da rotina e do corpo pode se tornar uma fonte inesperada de prazer e bem-estar. O dia favorece hábitos mais nutritivos, relações harmoniosas no trabalho e pequenas melhorias no cotidiano. Quando você organiza sua vida com carinho, sente que a abundância começa a se manifestar nos detalhes. Bom dia para você do signo de Peixes. O amor, a criatividade e a alegria ganham destaque. Seu coração se expande com mais facilidade, atraindo momentos doces, inspiradores e cheios de significado. O dia favorece romances, projetos autorais, experiências que despertam entusiasmo genuíno. Permita-se viver o prazer de ser exatamente quem você é. Encerrando assim as previsões para amanhã de hoje. Daqui a pouquinho tem o Libório Santos trazendo o noticiário com as informações aqui para amanhã desta terça-feira. Olha, edital de retificação, o Sindicato dos Produtores Rurais da Iaciara, por intermédio de sua diretoria executiva e do Conselho Fiscal, no uso de suas atribuições estatutárias, torna pública a presente retificação do edital de convocação, anteriormente publicado em 4 de maio de 2026, referente à Assembleia Geral Ordinária destinada à prestação de contas e ao planejamento orçamentário. Fica alterada a data de realização da referida Assembleia, que passará a ocorrer em 10 de julho de 2026, às 19 horas em primeira convocação e às 19h30 em segunda convocação, observadas as disposições previstas no Estatuto Social desta entidade sindical, para que chegue ao conhecimento de todos os interessados e produza seus efeitos legais. Publica seu presente edital de retificação em conformidade com a legislação vigente. Edivaldo Santos da Silva, presidente do Sindicato Rural. Bom dia, 9h53.

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1: Eu sou Luciano Santos, bom dia ouvintes da Nova Dimensão FM e a Seara. Nós estamos de volta de Goiânia.

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1: Sul suspende vacina contra a dengue fabricada pelo Butantan. Com apoio do Sebrae Goiás, cresce o número de microempreendedores do estado. Suspensão de importação de carne bovina pelo mercado comum europeu preocupa pecuaristas. Eu sou Libório Santos, hoje é dia 9 de junho, terça-feira, e esses são os nossos destaques. Nos últimos anos, cresceu muito no Brasil o número de pequenos e microempreendedores individuais. Os motivos são vários, mas pode se destacar o desemprego ou o desejo de montar o seu próprio negócio. Mas não basta apenas decisão e boa vontade para que tudo aconteça de forma positiva, né? Muitos não conseguem sucesso. Daí a importância de um apoio e orientação. E é exatamente o que faz o Sebrae. O diretor superintendente Antônio Carlos de Souza Lima Neto disse que o trabalho do Sebrae Goiás tem crescido o índice de sobrevivência desses microempreendedores.
2: Eu diria que com o Sebrae muito avanço, é o que a gente tem acompanhado. Determinante nesse processo, o Sebrae ele é um grande parceiro do empreendedor. Realmente a nossa estruturação de onde nós ajudamos a orientar, a dimensionar, a capacitar, a qualificar, a disseminar conteúdos e informações, esses empreendedores eles têm tido uma sobrevida maior. Mas como comentei, há ainda uma mortalidade muito grande dos empreendedores quando eles simplesmente abrem um negócio, imaginam que aquilo ali vai ser algo simples, fácil, mas eles passam a realmente permear num ambiente que é muito complexo e é um ambiente que necessita de orientação. E por esse motivo, realmente o Sebrae cada vez mais está preparado para ajudar e para auxiliar esse empreendedor.
1: Goiás possui hoje mais de 634 mil microempreendedores individuais, os MEIs formalizados, sendo que aproximadamente 518 mil estão ativos. Esse contingente representa 54% do universo de pequenos negócios em todo o estado. A Polícia Rodoviária Federal divulgou o balanço dos acidentes durante a Operação Corpus Christi, quando foram registrados 25 acidentes, 26 feridos e uma morte. O acidente mais grave aconteceu na BR-060 em Jataí. Um veículo de passeio saiu da pista, colidiu com uma árvore, matando o motorista. Uma moto foi flagrada na BR-060 em Abadiânia, a 233 km por hora. Goiás estará representado na abertura da Copa do Mundo. Isso que o árbitro Wilton Pereira Sampaio foi escolhido pela FIFA para apitar o primeiro jogo do Mundial entre México e África do Sul, que vai acontecer no dia 11 de junho. O Brasil vai estrear no dia 13, sábado, às 19 horas, horário de Brasília. O Vila Nova assumiu a liderança do Campeonato Brasileiro da Série B ao derrotar o Botafogo de Ribeirão Preto por 1-0 na noite passada. O Ministério da Saúde anunciou a suspensão temporária da imunização contra a dengue no país com a vacina desenvolvida pelo Instituto Butantan. A pasta informou que 42 pessoas apresentaram sintomas mais severos após a vacinação, sendo que 3 precisaram de internação e 2 desses morreram. O ministro da Saúde, Alexandre Padilha, afirmou que não é possível concluir que os eventos adversos foram causados pela vacina, mas representam um sinal de alerta e serão investigados por um comitê de especialistas. O PT de Goiás oficializou que o candidato ao governo do estado pelo partido será o ex-deputado estadual Luiz César Bueno. Oficializado. A partir de setembro, o mercado comum europeu vai fechar as portas para importação de carne bovina e outros produtos brasileiros, como carnes de aves, peixes, mel e outros. No caso da carne bovina, as importações europeias representam apenas 5% do que exportamos do produto, mas são carnes especiais e com preço bem mais elevado. Marcelo Penha, analista do IFAG, o Instituto para o Fortalecimento da Agropecuária Goiana, diz que será muito difícil cumprir as exigências estabelecidas.
3: A partir do momento que a gente teve o Programa Brasileiro de Rastreabilidade Bovina, o SISBOV, ele atendeu perfeitamente a exigência do mercado comum europeu. De um tempo para cá, eles quiseram ampliar a base de rastreabilidade bovina do Brasil, com foco em duas questões. Uso de antibióticos nas rações, que esses antibióticos eles melhoram a eficiência alimentar dos animais, e também de origem dos insumos de áreas desmatadas após 2020, uma questão ambiental. Nesse sentido, se você for fazer um sistema de rastreabilidade no Brasil inteiro, a demanda vai levar muito mais tempo, porque nós temos condições muito diferentes do pequeno, do médio e do grande produtor. Então eu acredito que essa exigência, ela coloca o Brasil numa dificuldade muito grande de atendimento. Agora, se a gente adequar o sistema SISBOV para poder atender ele, como é um percentual de 5%, atende muito bem eles. Mas a gente teria que negociar voltando o SISBOV de uma forma completa para poder atender apenas o mercado comum europeu. Caso não consiga, vá para essa segunda opção, que é colocar a estabilidade no Brasil inteiro, aí eu acredito que não consiga atender.
1: Eram essas as informações de hoje de Goiânia, informou Libório Santos.
4: 10:11, bom dia.

Carolina e a música Coração Selvagem. 10 horas 29 minutos, 10h29. Edital de retificação, mais uma vez eu falo para você, o Sindicato dos Produtores Rurais de Iaciara, por intermédio de sua diretoria executiva e do Conselho Fiscal, no uso de suas atribuições estatutárias, torna pública a presente retificação do edital de convocação, anteriormente publicado em 4 de maio de 2026, referente à Assembleia Geral Ordinária destinada à prestação de contas e ao planejamento orçamentário. Fica alterada a data de realização da referida Assembleia, que passará a ocorrer em 10 de julho de 2026, às 19 horas, em primeira convocação, e às 19h30, em segunda convocação, observadas as disposições previstas no Estatuto Social desta entidade sindical, para que chegue ao conhecimento de todos os interessados e produza seus efeitos legais. Publica-se o presente edital de retificação em conformidade com a legislação vigente. Edivaldo Santos da Silva, presidente do Sindicato Rural.

0: gente!
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Terça-feira, 9 de junho de 2026, este é o Giro de Notícias. Eu sou Breno Zonta e você acompanha os destaques do momento. Os Estados Unidos barraram a entrada no país de um árbitro da Somália que chegou no último final de semana para apitar partidas da Copa do Mundo. Em comunicado, a alfândega manifestou preocupação com antecedentes do profissional, que foi identificado pela imprensa como Omar Artan, mas não especificou quais seriam essas preocupações. O árbitro foi eleito o melhor da Confederação Africana de Futebol no ano passado. Na eleição para a presidência do Peru, o resultado segue indefinido até o início da manhã desta terça. Com 95% das urnas apuradas, o candidato de esquerda, Roberto Sanches, está com vantagem muito mínima, 50,07% dos votos, contra 49,92% da candidata de direita, Keiko Fujimori. Após 54 dias de greve, os alunos da Universidade de São Paulo decidiram por maioria em assembleia na noite de segunda-feira recomendar o retorno às aulas. Agora cada faculdade votará sobre a decisão. A principal demanda dos estudantes era o aumento do valor do programa para alunos em situação de vulnerabilidade socioeconômica, além de melhorias na infraestrutura para moradias populares. A Comissão de Constituição e Justiça da Câmara dos Deputados retoma nesta terça a discussão sobre a proposta de emenda à Constituição que quer reduzir a maioridade penal no Brasil de 18 para 16 anos. Para ser aprovada, a PEC precisa de maioria simples na comissão. Já o plenário exige apoio de pelo menos 308 deputados. A ideia é votar o texto ainda nesta semana. Reportagem do portal de notícias UOL revelou que a comissão técnica da seleção brasileira espera que o atacante Neymar esteja à disposição de Carlo Ancelotti para a segunda partida da equipe na Copa do Mundo no dia 19 de junho contra o Haiti. Um corte pela lesão na panturrilha não está sendo considerado, a menos que aconteça uma nova lesão. O Giro de Notícias é uma produção da Agência Rádio Web. Texto e apresentação, Breno Zonta. Edição, Mário Melo.

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Bom dia, 11:17, irmão da lua, amigo das estrelas, Zezé de Camargo, Ai Que Vontade, Bruno e Marrone, Jorge e Matheus, Cantada Boba.

queridos Jorge Matheus, meus queridos Guilherme Santiago.

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11:30, Zé Felipe Ruim de Coração, Gustavo Lima, Vagabundo, Guilherme Santiago, Pijama Amarelo. Bom dia, são 11:30. Quero falar para você mais uma vez aqui, reforçando o edital de retificação. O Sindicato dos Produtores Rurais de Iaciara, por intermédio de sua diretoria executiva e do Conselho Fiscal, no uso de suas atribuições estatutárias, torna pública a presente retificação do edital de convocação, anteriormente publicado em 4 de maio de 2026, referente à Assembleia Geral Ordinária destinada à prestação de contas e ao planejamento orçamentário. Fica alterada a data de realização da referida Assembleia, que passará a ocorrer em 10 de julho de 2026, às 19 horas em primeira convocação e às 19:30 em segunda convocação, observadas as disposições previstas no Estatuto Social desta entidade sindical. Para que chegue ao conhecimento de todos os interessados e produza seus efeitos legais, publica-se o presente edital de retificação em conformidade com a legislação vigente. Edivaldo Santos da Silva, presidente do Sindicato Rural.

11 horas 39. Imagina eu, Eduardo Costa, Country Pampa. Bom dia, Country Beat, melhor dizendo, e a música Pampa, né? Me perdi aqui. Deixa eu, música do Murilo Huff, agora tem Gustavo Mioto.

0: Obrigado!
1: 98, 11 horas 50 minutos. Romance Rosa, Ed Brito e Samuel, finalzinho do programa de hoje. Agradecendo a você pelo imenso carinho do rádio ligado. Tá vindo aí na sequência o programa Fé para Vencer da Igreja Tabernáculo da Fé. Bom almoço, valeu, fiquem todos com Deus.

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E respondeu e me falou, dizendo: Esta é a palavra do Senhor a Zorobabel, dizendo: Não por força nem por violência, mas pelo meu espírito, diz o Senhor dos exércitos. Os tempos e as coisas se mudam.

Os tempos e as coisas se mudam. As doutrinas dos homens também se mudam. Os amigos mudam. Mas Jesus Cristo permanece o mesmo.

não por força nem por violência, mas pelo meu espírito, diz o Senhor dos Exércitos. Quem pode ter muita força, quem pode ter muita violência, quem tem poder para forçar, não o faz. Não usa o poder para forçar, mas usa o espírito, usa o coração. Deus muda o homem por dentro. Deus dirige o homem pelo lado de dentro. Deus se torna em o homem da máquina. Os tempos e as coisas se mudam. As doutrinas variam. Sofrem reformas. Tem que acatar e aceitar os tempos modernos. O certo é que a doutrina apostólica nunca mudou, jamais mudará. Isto porque ela é Deus. Ela é a palavra de Deus. E a palavra é Deus, e Deus é a palavra. E o profeta desta era diz: não trates de forçar alguém a algo. Isto quer dizer, não trates de forçar alguém a fazer algo, a ser algo. Que tal esse rapaz venha a ser um médico simplesmente para atender a posição da família? Ser um doutor, doutor fulano de tal, forçado pela posição social. Daí, um montão de mercenários, um montão de desinteressados pela vida humana, de profissionais apenas. Que tal você forçar seu filho a ser um pregador? E daí termos um falso mestre? Isto não é para quem quer, isto não é para quem corre, isto é para quem Deus chama. Como ele amou a Jacó e aborreceu Esaú, mesmo antes de qualquer um dos dois fazer o bem ou o mal, mesmo trazendo um nome que quer dizer trapaceiro, ele amou a Jacó. Ele o designou, ele o predestinou para ser um príncipe com Deus, Israel. Esta é a escolha da soberania, e não o faz pela força, pelo constrangimento da sociedade e das religiões. Deus não tem respeito por estas coisas humanas. Deus é soberano em suas decisões. E ele não importa se alguém vai blasfemar, jogar pó para cima, cuspir no ar. Ele não importa se alguém vai morrer, mas ele, de todos os modos, faz operar o seu querer, a sua vontade, através de sua soberania. Jamais ele seria amor, jamais ele seria benevolência e misericórdia, se ele não fosse de fato soberano. Se os homens querem e fazem o que quer, por que não pode Deus fazer o que ele quer também? Por que não pode ele amar uma Maria Madalena e salvá-la, enquanto madames, por escolha própria, por acharem que estão perfeitas, por nunca terem prostituído, irem para o inferno
e uma samaritana, um ladrão, irem para os céus. O profeta continua dizendo: não trates de forçar alguém. João, sua mãe morreu orando por você. Aceite a Cristo. Há muita conveniência oferecida para um homem ou uma mulher ingressar numa ordem religiosa. Há um serviço social. Há mulheres trabalhando para aumentar os seus grupos. Essa é a força da religião. É o poder. O grande templo, a grande catedral. Força, mas não é por força. É pelo coração, é pelo espírito. As religiões tentam e chegam a conseguir adeptos, isto é, fiéis, de acordo com suas doutrinas. E qualquer um pode preencher seus requisitos, desde que aceite aquele espírito e se sujeite àquela força, àquela violência espiritual. Ora, se as religiões conseguem fazê-lo, muito mais Deus. Se as religiões conseguem adeptos e fiéis que dão suas vidas por elas e até matam por elas, cuidando fazer um serviço para Deus, ora, sim, isto é verdade, elas conseguem. Mas e Deus não consegue ter um povo? Deus não tem fiéis também? Diretamente, não através de intermediários e medianeiros. Deus em seu corpo. Deus consegue, sim. Se o homem consegue, muito mais Deus. Só que com uma grande diferença. Os homens conseguem pela força, pela religião, pela aparência, pelas conveniências sociais, pela força, não é? Deus consegue pelo seu espírito, compungindo os corações, pelo lado de dentro, como o homem da máquina. Em Atos dos Apóstolos, capítulo 2, verso 37, nós encontramos que quase 3 mil almas, pessoas que ouviam tudo ao contrário de Jesus Cristo, pessoas que ouviam de seus mestres coisas horríveis e que eram mantidas pela força da lei, quase 3 mil almas tiveram seus corações compungidos. Foi Deus por dentro, não pela força da lei, não pela força da tradição, não pela força da sociedade, da religião, não pela aparência dos templos, das sinagogas, mas pelo coração. E tendo seus corações compungidos, obedeceram à doutrina imutável. Se um dia os apóstolos batizaram somente em nome do Senhor Jesus Cristo, por que mudarem isto? Por que fizeram isto nos títulos 325 anos depois de Jesus Cristo? É porque os homens mudam. E ela, a grande meretriz de Apocalipse, mudaria até os tempos, o calendário, mudaria as coisas, perverteria a doutrina para si, porque ninguém pode perverter a Bíblia Sagrada. Torce-a para a sua própria destruição. O profeta desta era diz: pela graça, creio que estou dirigindo a noiva de Jesus Cristo. Agora, não é pela força que ele dirige. Não é pelo legalismo. Nunca foi pela força, pela violência. Ele poderia fazê-lo. Ele poderia manter
a todos sob seus caprichos pessoais. Mas não, ele nunca o fez. Ele tem dirigido a noiva de Jesus Cristo pelo coração. A sua morte não pôs fim ao seu ministério. A sua mensagem até hoje muda as pessoas. A sua mensagem tem levado as pessoas a voltarem ao batismo correto, a verem o Senhor Jesus Cristo como Pai, Filho e Espírito Santo, como a imagem do Deus invisível, ver o cumprimento do que Ele próprio diz: quem vê a mim vê o Pai. Ora, meus ouvintes, pensem nisto. As religiões podem fazer muita coisa, serviços sociais e até moralizar o homem, mas elas não podem fazer o essencial. Elas não podem levar as pessoas ao novo nascimento. Não, elas são como um ovo de uma galinha que nunca andou com um galo. Elas são assim. Elas podem, na verdade, pôr em alguma coisa como aquela galinha pode fazê-lo. Tudo é ovo, casca, clara, gema e até uma coisa que parece com um pintainho lá dentro. Mas põe aquilo no calor da chocadeira, põe aquilo no calor da própria galinha e você terá uma coisa fétida apenas depois de 21 dias. Você nunca terá uma vida daquilo. Por quê? A força não pode fazer isto. A mecânica não pode fazer isto. Ela tinha que andar com o galo. Assim também a igreja, ela tem que andar com Cristo para manifestar o Filho de Deus. Você sabe que Deus usou a lei natural para vir ao mundo? Ele fertilizou um óvulo e o trouxe ao ventre de Maria e se sujeitou a estas condições para nascer, e uma vez nascido de mulher, então seria filho? Mas quem é o Pai? O Pai é o Espírito Santo. Porque Deus é Espírito e só pode ser santo. E é através do Espírito que Ele penetra no lugar que o bisturi do homem não penetra. É através do Espírito que Ele tira o pecado, extirpa pela raiz. É através do Espírito que nos guiaria em toda a verdade, não pela força, não pelo cabresto, mas como a pomba dirigiu o cordeiro, simplesmente através do sinal. O sinal é o suficiente para guiar o cristão em toda a verdade. O sinal é o Espírito de verdade que nos faria lembrar de todas as coisas e nos guiaria nesta verdade. O Senhor é o meu pastor. O pastor é guia. O pastor guia indo na frente. Ele não precisa estar tangendo daqui, com cuidado dali, questionando acolá com a ovelha. Não. Ele vai à frente e ela passa entre todas as coisas laterais, cabisbaixas, e segue os seus passos. E aí então pode-se cantar: o Senhor é o meu pastor, o Senhor é o meu guia, que me guia pelo coração, que me guia pelo Espírito.

0: Não trates de forçar alguém a fazer algo. Não trates de fazer-se a si mesmo um pássaro raro. Antes descanse no poder de Deus. Descanse as suas lutas, suas dificuldades, seus problemas. Muito mais, a sua alma, o seu espírito. E creia que ainda que você andasse pelo vale da sombra da morte, Ele te guiará. Você atravessará, sairá do outro lado. Agora, neste momento, com fé no seu coração, Deus te abençoa, em nome de Jesus Cristo. Amém.
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0: Meio-dia e 58.
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0: 1:58.
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1: Bora, tu me ajuda, né?

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0: Muito obrigado, gente.
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0: 2:29. 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
1: Com certeza, né? 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

0: 2:53. 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
1: 3:07, uma boa tarde para vocês tudo. Estou chegando para animar sua tarde bacana hoje, terça-feira, rapaz. Terçou, moçada. Terçou com T de te amo. Coisa boa. 9 de julho hoje. Hoje é dia do porteiro. Alô, porteiro. Tem essa música, não tem? Eu vou tocar ela. Daqui a pouco eu toco ela. A música de Marília Mendonça, a nossa eterna rainha da sofrência. Alô, porteiro, daqui a pouco já nós toca. E aí, me conta, como você está? Tá tudo bem com vocês? Na paz aí, tranquilidade? Eu espero que esteja bem com vocês, tá certo? A partir de agora eu te faço companhia juntos com vocês até as 4:45. Muita música bacana para vocês ouvirem e, é claro, aquela boa interação juntos aqui, ó, conosco na melhor programação do seu rádio goiano. Você nas fazendas, povoados, sítios, aonde quer que você esteja, com quem você estiver, receba o meu abraço.
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1: Tá chegando o nosso embaixador Gustavo Lima. Participação do Jorge Matheus aqui, ó, na melhor programação do seu rádio goiano. Daqui a pouquinho, já tem Fernando e Sorocaba. Te amo demais. Perguntou.

0: E eu sou Gustavo.
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1: 3:18, uma boa tarde.
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1: Agora tem o som do Tiaguinho, Me Chama do Que Quiser. Música nova, lançamento. Eu adoro essa, mas quem é que não gosta?

Que coisa linda! Ótima tarde para vocês, tudo 3 horas 21 minutos. Passou por aqui o som do Tiaguinho, Me Chama do Que Quiser. Música nova, lançamento aqui na melhor programação do seu rádio goiano. Deixa eu aqui mandar um forte abraço aos nossos amigos internautas via aplicativo RádiosNet, a você que nos ouve pela internet. Eu fico feliz em saber que vocês estão por aí nos prestigiando o nosso programa. Deixa eu abraçar você também nas fazendas, povoados, sítios, aonde quer que você esteja, aonde o nosso sinal esteja alcançando. Agradeço a cada um de vocês grandemente pelo rádio ligado. Que satisfação imensa poder compartilhar com vocês. Vem aí mais um intervalo, não saia da sintonia, coisa rápida, daqui a pouquinho já nós volta, não saiam daí.

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1: 3h23.
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1: 3:32, uma boa tarde. Agora tem um som do Gustavo Mioto pedido de socorro. Eu adoro essa. Música nova, lançamento. E depois tem a Katy Perry.

0: Então faz barulho aí. Vamos ver aqui.
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Zé Ramalho, admirável gado novo. Quem é que não lembra dessa música? Tema da novela Rei do Gado, não é verdade isso? Música linda pra caramba. É muito bom relembrar os velhos tempos, que traz uma boa recordação do passado. Quem mais teve por aqui o som do KLB? Vai, Humberto e Ronaldo, Saudade Véia. Hugo e Thiago, Decadência, participação do Felipe Araújo. Vem aí mais um intervalo, não saia da sintonia, rápido. Daqui a pouquinho já tem mais, não saiam daí.

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1: 3:54.
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2: 4:23, uma boa tarde para vocês, tudo, uma ótima semana para todo mundo. Que coisa chique, rapaz. Quem é que passou por aqui cantando, rapaz? Fala com nós.
0: Perto de você.
2: Ah, tá certo, olha só que música linda. Rick Rangel, será que cê deixa? Eu não sei se você deixa. Teodoro Sampaio, Cabelo Molhado, Tiaguinho, Vão Querer de Novo. Música nova, lançamento. Rio Negro e Solimões, Velha

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1: 4:26.
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1: 4:36, uma boa tarde. Agora tem um som do Israel e Rodolfo Conselho. E depois tem Jorge Mateus, Vestígios. Há muito tempo que eu não ouço essa.

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4h47, uma boa tarde para vocês. Tudo passou por aqui, o som da Kalene Sampaio, disco arranhado. Luan Santana, Quando Abade Bater. Eu adoro essa. Jorge Mateus, Vestígios. Para você, uma ótima tarde, boa terça-feira para todo mundo. Eu sigo por aqui juntos com vocês até as 4h45, mas já é 4h47. Acabou o programa, mas não fique triste, amanhã tem mais, às 15 horas, ou seja, às 3 da tarde. Vem aí Adelson Moura com o programa Amado Batista. Um beijo no coração dos estudos, eu volto amanhã. Grande abraço para vocês, até lá.

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1: 4:48.
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6: 4:55.
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9: Oi, gente amiga. Alô, alô, meus ouvintes queridos de todo o Brasil. Estamos chegando, viu? E este aqui é o programa Amado Batista, o mais amado do Brasil. Eu, Charles Help, Franklin Russo, vamos levar até sua casa, vamos levar até você este programa maravilhoso que só toca as músicas do Amado Batista. E eu tô aqui é para isso, gente, para tocar esses grandes sucessos que vocês gostam de ouvir, e eu tenho certeza que o programa de hoje, com a ajuda de vocês que vão participar, que vão estar aqui com os áudios enviados para mim, nós vamos fazer um programa legal mesmo. A primeira de hoje, Não Quero Falar Com Ela.

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1: 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Por aqui é Delson Moura, falando neste programa, apresentando este programa de rádio de maior audiência em todo o país. E eu agora vou começar a atender meus amigos. Alô, alô.
2: É Delson Moura, bom dia, boa tarde, boa noite. Aqui é Amadeus do povo Atrapiá,
1: bom dia. Pernambuco. Boa tarde, boa noite, Amadeus.
2: Todos os dias assisto o seu programa pela Sim. Rádio Nossa Senhora Aparecida.
1: Sim, amigo.
2: E ó, eu quero que você toque aí, Amado Batista, Lagos de Mel.
1: Certo.
2: Ofereço para você, sua família, o controlista aí.
1: Obrigado.
2: Eu penso aqui o povo do Trapiá, Nhati, Aldenor Costa, que é o diretor da Rádio Nossa Senhora Aparecida.
1: Pois não.
2: E ofereço a Lenilda lá em Aracaju, seu terra natal.
1: Verdade.
2: E ofereço a todos que estão assistindo o programa. Beleza aí, Edelson?
1: Beleza, muito obrigado. Coisa boa receber sua mensagem, Amadeus. Toda semana ele manda uma mensagem aqui para nós. São os meus sócios espalhados, né, por esse imenso Brasil, pessoas que já estão acostumadas comigo, já curtem o nosso programa, que tem aquela intimidade, né, com o nosso jeitão, o nosso locutor, o nosso jeito de locutar, né? O nosso locuteiro, né, a nossa locutação, enfim, essas coisas todas. Então vamos tocar para ele, Lábios de Mel.

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3: 5:04.

Não se aceite sem metas, sem aspirações, numa vida fria sem futuro. Não, não deixe amolecerem as suas qualidades, a força de vontade, o desejo de progredir, superar tudo e impor ao coração, à mente, ao seu espírito, um estado melhor, um bem-estar concreto, uma certeza e um caminho de vitórias. Dê os primeiros arrancos.

0: Marlene, você tá aí, minha amiga?
1: Oi, Adeus Moura, bom dia.
0: Bom dia. Quem fala
1: é Marlene, Lagoa Seca, município de Aguara, Bahia.
0: Que legal.
1: Mando um alô aí pra todos, pessoal de Lagoa Seca.
0: Alô, Lagoa Seca.
1: Tá assistindo.
0: Sim.
1: Tá ali assistindo. Bom dia.
0: Bom dia, boa tarde, boa noite.
1: Passa aí, Amado Batista, carta sobre a mesa.
0: Claro.
1: Ofereço pra minha família e pra todo o pessoal de Lagoa Seca.
0: Alô, alô, Marlene, muito obrigado, minha amiga, muito obrigado, Lagoa Seca. Pela audiência aqui do Edelson Moura, a Bahia inteira escuta o nosso programa de ponta a ponta da Bahia. Então vamos tocar para ela a música que ela gosta, Carta Sobre a Mesa.

0: E aqui tem mais uma participação no programa do Amado Batista.
1: Olá, bom dia, Adelson Moura. Eu sou o Herbert, aqui na cidade de Limas Campos.
0: Boa, amigo.
1: Maravilhoso programa, maravilhosas músicas.
0: Obrigado.
1: Programa Hora do Amado.
0: Muito
1: essa
0: bem.
1: Essa música.
0: É?
1: Do Amado.
0: Sim.
1: É. Quando o sol brilha na manhã, ok?
0: Ok, meu amigo.
1: Bom dia.
0: Quando o sol brilha na manhã, para o nosso amigo Herbert, lá de Lima Campos, no estado do, do Maranhão. Toque aí, Franklin Russo. Quando o sol brilha na manhã.

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3: 5:17.
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5: Cadê aqui, Charles Help, o telefone da Rádio Estúdio Brasil, nosso WhatsApp? Você vem aqui, mexe nas minhas coisas, tira os papéis de perto de mim. Como assim, cara? Eu sou o quê? Displicente? Tá aqui? Ah, é, achei, pronto. Só mesmo, viu? Displicente mesmo, tá certo, Charles Help. 61999369557. Fale com Edelson Moura nesse número, mandando a sua mensagem aqui para nós. 61999369557. E aqui eu tenho um abraço para mandar agora para Elinalda de Paraibano, no estado do Maranhão. Ela pede um alô para ela. Estou sempre ligadinha no seu programa. Beleza, Elinalda Andrade Oliveira, lá de Paraibano, no estado do Maranhão. E eu vou oferecer uma música para ela, ela merece. Quero você.

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1: Hoje estou aqui com meu amigo Antônio Edimar. É ele quem vai falar agora comigo.
2: É Delsura, aqui. Oi. É o Edimar de Carnaval.
1: Ô Antônio Edimar, bom dia.
2: Eu queria que você tocasse uma música.
1: Sim, pode falar.
2: Pra mim, do Amado Batista.
1: Toca.
2: Chuva de Vento.
1: Chuva de Vento, ok, meu amigo.
2: Fique com Deus e um forte abraço.
1: Outro abraço pra você, meu amigo. Obrigado.
2: Obrigado.
1: Eu que agradeço a você, eu que agradeço. Chuva de Vento para Antônio Edimar. Ah, coisa boa. Toque aí, Franklin Russo.

0: Senhoras e senhores, vai falar agora a sócia mais antiga deste programa. Ela que me escuta há muitos anos, viu? É Antigona. Opa! Quem é? Fala aí, ô sócia. Olha ela.
1: Sou a dona Maria Emília, aqui de Teresina, Piauí.
0: Bom dia, dona Maria Emília.
1: Deus, moro, você é tudo e muito mais. Tá na cu, tá bom demais. Tá na cu. Tá na merda.
0: Ah, eu sei disso.
1: Deus, moro, manda um alô aqui Deus. Pra mim, meus filhos, meus netos. É. E meu aqui. Manda aqui pra nós um alô.
0: Mando.
1: Toca uma música bem romântica aí do Amado Batista.
0: Certo.
1: Você é aquela pessoa boa, delicada, pessoa idosa.
0: É.
1: É mais gostoso que esse novo de hoje.
0: É mesmo. O
1: idoso é tudo e muito mais.
0: É mais gostoso do que o de hoje.
1: Eu desprezo a pessoa idosa. Por isso que eu quero, Nelson Moura, que você olhe minha mensagem.
0: Certo.
1: Viu, Nelson Moura?
0: Uhum.
1: Você vai ver aí minha mensagem. O Charlie Depp vai mostrar minha mensagem pra você, viu?
0: Tá bom, dona Maria Emília. Eu falo pra vocês, falou a voz da experiência, dona Maria Emília, ela que tá dizendo que nós idosos somos gostosos e muito mais. Ô, dona Maria Emília, nós idosos somos gostosos, tá certo. Vamos cantar com o Amado Batista, Quero Namorar.

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5: 5:35.
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7: 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E agora, amado Batista, vamos cantar? Que saudade!

0: Agora, senhoras e senhores, vai falar a nossa querida ouvinte Analice. Diga lá, Ana.
1: Bom dia, Delson Moura.
0: Bom dia.
1: Bom dia, boa tarde.
0: Bom dia, boa tarde, boa noite.
1: Escuto os seus programas. Só não escuto tudo que passa aqui, passa à tarde também, de uma hora.
0: Certo.
1: Porque nesse horário tem que voltar pro trabalho. Mas sei. De manhã, que é ligação nacional. E à noite, que é Amado Batista.
0: Ah, muito bem. Legal.
1: E eu quero parabenizar. O programa está maravilhoso.
0: Obrigado.
1: Estou escutando pela Rádio de Floresta.
0: Sim.
1: 87.9. E eu quero que você coloque, quando você me ouvir, a música de Amado Batista.
0: Sim.
1: É, aquele canta, mas um rapaz que ele é de cadeira de rodas.
0: Sim.
1: É porque agora
0: sim.
1: No momento eu não tô lembrando.
0: Elias Wagner.
1: Ela pra mim.
0: Sim.
1: E ofereço a seu manezinho. O senhor do caldo de cana.
0: Sim.
1: Pra minha família, minha filha, que é Ana Clara, Ana Cristina, Ana Carolina e Everett, meu esposo é Manuel. E pra meu tio, o meu tio que mora lá em Floresta, para Tigonha.
0: Tá certo, minha amiga, tá certo.
1: E aqui quem fala é Ana Alice, porque eu esqueci de falar meu nome.
0: Pois não.
1: É Ana Alice aqui da Fazenda Taboado.
0: Certo.
1: Muito obrigado.
0: De nada, Ana Alice. Obrigado a você pela participação, pelo seu áudio, né? Que coisa boa é ter você aqui com a gente. Então vamos nós, minha gente, atendendo aí o pedido musical da Ana Alice. É obrigação deste radialista atender esta ouvinte tão preciosa e tão querida. Sou igualzinho a você.

Direto de Sergipe para o mundo, Edelson Moura vai cantar para vocês agora. É a hora, chegou, né, gente? A nossa hora do quebra-galho. É o momento que o Edelson Moura escolhe aqui uma música e nós colocamos para tocar para vocês. Claro que nós temos aqui várias músicas e eu vou escolher uma assim que há algum tempo eu não tenho tocado aqui para vocês. Combinado? Vamos conferir a música de hoje? Vocês gostam de música mais romântica ou música mais avexadinha? É, mais avexadinha? Então ouça O Amor é um Bichinho.

0: Meus amigos, muito obrigado, viu, pela audiência no programa de hoje. Sou muito grato a todos vocês, sou muito grato a Deus por tudo, né, que acontece. Tudo que acontece de bom na nossa vida. E quando acontece alguma coisa desagradável, vem para que a gente possa aprender, né? E corrigir. Tchau, tchau, obrigado e até amanhã, Brasil.
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1: 5:51.
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7: 6 horas.
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Boa noite, Aciara, boa noite, região, boa noite, amados ouvintes, que a paz do Senhor esteja com todos nós, amém? Mais uma vez, estou aqui para trazer o programa ao ar. Programa que você quem liga, você quem pede seu louvor, você quem pede oração. E por isso nós continuamos orando pela vida da Liz e da Cristina, ali da cidade de Cafarnaum. Também nós queremos orar pela vida da Lana e o Tatai também. E que Deus possa estar restaurando a vida deles na saúde. E que Deus possa estar suprindo todas as necessidades cabíveis que vêm dos altos céus. Eu louvo a Deus pela minha vida, pela vida da minha esposa, pela vida dos meus filhos. Eu continuo orando pela vida dos meus filhos, meus netos, minha geração. E a vida é assim, amado. Nós temos que continuar orando uns pelos outros. Eu oro pelo meu país, o nosso país. Eu costumo dizer e digo que o nosso país é do Senhor Jesus. O nosso estado é do Senhor Jesus. O nosso município é do Senhor Jesus. A nossa casa é do Senhor Jesus. E que nós possamos, meus amados ouvintes, nesse momento, dedicar a nossa vida ao Senhor. Tudo provém para o bem daquele que o ama. Nós amamos o nosso Deus, assim como Ele nos ama também. E a cada dia, amado, nós precisamos viver para a honra e glória do Senhor. Você precisa entender que a vontade do Senhor, ela é submissa. A vontade do Senhor, ela é soberana sobre a minha e a tua vida. A cada dia que se passa, amado, nós precisamos viver para a honra e glória do Senhor. A cada dia que se passa, nós precisamos lutar contra as hostes malignas desse país. E eu, às vezes, eu fico parado, às vezes, pensando e meditando, meu Deus, que mundo que nós estamos vivendo, mundo corrupto, mundo cheio de traições, mundo cheio de golpista, né, que fala, golpistas, né, e que Deus possa, assim, quebrantar o coração das pessoas maldosas que estão usando de má fé as redes sociais para tirar a paz do ser humano. A cada momento é um golpe aqui. Você conversa com alguém, é um golpe acolá. É uma estratégia de querer tirar tudo que você tem. E que Deus possa nos proteger nessa noite, nos dando a paz. Que Deus possa colocar seus anjos em derredor de cada um de nós, para que nós possamos ser livre dessa maldição, ser livre desses golpes. Porque, amado, sinceramente, é muito constrangedor você ouvir, você ser vítima, né? Ser vítima. E muitas das vezes, amado, você precisa buscar a presença do Pai. Quando nós somos vítimas de golpes, quando nós somos vítimas de pessoas maldosas, nós temos um Deus que nos protege. A verdade é essa. Nós temos um Deus que protege. Então, por isso, amado, vamos viver na fé em Cristo Jesus. Vamos adentrar na presença do Senhor.

erramos no falar, porque somos pecadores, somos falhos. Mas Deus protege, Deus nos perdoa os nossos pecados. Porque não é fácil você ouvir um amigo falar assim: Zé Melo, eu caí no golpe. Eu perdi tanto. E aí, muitas das vezes, amado, você fica questionando: meu Deus, que país é esse? Que país que nós estamos vivendo? Às vezes o ser humano trabalha, sofre para adquirir sua reserva, seu ganha-pão, e vem um bandido e leva tudo que é seu. Mas que Deus, quebrando o coração da maldade desse ser, porque o que eu posso fazer é orar para Deus quebrantar o coração, e assim nós rompemos em fé. Amém? Então vamos orar nesse momento. Senhor nosso Deus, nosso Pai, somos gratos, meu Deus, queremos, Senhor, colocar na Tua presença a vida do Fernando, pai do Joaquim Neto, meu sobrinho. Que o Senhor esteja, Pai, restaurando aquela vida, dando saúde a ele. Esteja na vida da Cristina ali, de Cafarnaum, da Lisa, Pai, aquela criança. Esteja, Pai, curando de toda a enfermidade. Esteja, Pai, dando saúde para a Alane, Tatai, Maria Gonçalves. Esteja dando saúde para minha esposa, meu Deus, que nós possamos firmar a nossa fé em Cristo. Sabemos que as batalhas são grandes, mas as vitórias são maiores. Nós creiamos, Pai, que o Senhor jamais nos dará algo que nós não possamos suportar. E por isso, Pai, eu coloco a minha vida, a vida da minha esposa, nas Tuas mãos. E que nós continuamos, Pai, orando. Que nós continuamos, Pai, Te buscando. Entregando, Pai, totalmente a Ti a nossa vida. E que o Senhor, Pai, esteja na direção de cada um. Traz, Pai, a paz no lar. Traz, Pai, a paz na família. Traz, Pai, a paz na cidade, no estado. Abençoa, Senhor, nossa cidade. Nossa cidade está em clima de festa. E que o Senhor derrame o Seu poder sobre a cidade, para que tudo ocorra na mais profunda paz. Que não haja nenhum atrito. Que não haja nenhuma divergência, Pai, entre as pessoas que virão e as que hão de estar aqui. Que o Senhor olhe para a nossa cidade e perdoa, Pai, os pecados de cada um. E que o Senhor salva o nosso Brasil. O nosso Brasil é do Senhor Jesus. Obrigado, Pai, por tudo. Fica conosco, Pai, no decorrer desse programa. Eu te louvo, Pai. Eu te peço, Pai. Me ajuda, me sustenta nas Tuas mãos, me protege, meu Deus, de todo mal, de todo perigo. Protege minha família, protege nossas igrejas, protege, Senhor, nossos amigos. Protege, Pai. E que o Senhor vai queimando, Pai, toda maldade impregnada no coração do homem. E que o Senhor vai queimando agora para a honra e glória do Senhor. Tudo isso eu te louvo. Tudo isso eu te peço em nome de Jesus. Amém e amém. Amém, amados. Então que Deus os abençoe. Vamos ouvir este louvor. Este louvor foi a minha filha que pediu um dia para que eu pudesse ouvir. E eu gostei muito desse louvor e eu quero que você também ouça e ore o que Deus tem para fazer por nós.

problemas, glória a Deus. Então nós ouvimos louvor, né, para a honra e glória do Senhor, que Deus nos abençoe. Irmão Neutro pede um louvor, né, para irmão Cacildo, para todos que estão com seu rádio ligado aí, né, e nós vamos estar ouvindo esse louvor, né, que ele gosta muito, né, dos louvores do João Marcos e Maria Eduarda, e que Deus possa assim abençoar ricamente a nossa vida, que Deus possa falar aos nossos corações. Esse louvor, ele é um louvor que nos dá um despertamento para que o Senhor salve o nosso Brasil. Mas para salvar o nosso Brasil, nós temos que fazer a nossa parte, não é mesmo, amado? Nós temos que cuidar, nós temos que zelar, nós temos que respeitar, nós temos que valorizar o próximo. E muitas das vezes você não faz isso. O que nós passamos hoje diante do nosso país é corrupção. É o que a gente vê, é corruptos, né? É fraudes. Você liga a televisão, é tanta coisa que você vê. É um descaso. Os programas. É uma roubalheira daqui, roubalheira daquilá. Mas que Deus tenha misericórdia do nosso país. Então vamos ouvir este louvor pedido do irmão Neutro. Eu ofereço para todos em nome de Jesus.

Amém, amados. É só o Senhor para salvar o nosso Brasil, né? Só Deus para salvar o homem do pecado. Só o Senhor para salvar o homem da maldição, do desejo do mal. Só Deus, amado. Por isso nós temos que viver para a honra e glória do Senhor. A cada dia que se passa, amado, precisamos viver na presença do Pai, buscando Ele em espírito e em verdade. A verdade é que nós somos frutos das bênçãos do Senhor. Eu costumo dizer para a minha família, na igreja, quando eu testemunho, eu sou um milagre nas mãos do Senhor. Sou um milagre. E você? É um milagre? Deus tem feito tantos milagres na minha vida que eu não sei nem como agradecer ao meu Deus tantas bênçãos recebidas dos altos céus. Mas Deus está comigo, está com você, amado. Confia no Senhor. Por onde eu passo, com os amigos, eu não deixo de agradecer a Deus pelo nosso dia, pelo pão de cada dia, pela vida, pela chegada, pela saída. Eu agradeço a Deus por tudo. E assim, por isso que Deus cuida de nós. Porque Deus é em primeiro lugar em tudo. Nós tivemos na sexta-feira esse feriado, um retiro, um acampamento. E ali nós orávamos, ali nós ouvíamos louvor. Tinha os momentos, nós ouvíamos louvores, ouvíamos um modão, mas Deus sempre está conosco. E muitas das vezes, amado, você vai dos lugares, você não agradece a Deus. Você vai e volta e não agradece ao Senhor. E nós não, somos o contrário. Nós chegamos, agradecemos ao Senhor por tudo que tem feito em nossa vida. Quero mandar meu alô especial para a Lana. Ela pediu um louvor da Aline Barros e oferece para todos os amigos de Aciara. Não vou falar o nome porque senão toma muito tempo. Mas ela oferece para todos, todos mesmo, de coração. Que Deus abençoe a vida da Alana e Tatá e ali em Cafarnaum. Eu quero desejar uma boa noite para todos vocês, para todos nós, em nome de Jesus. Vamos ouvir este louvor para a honra e glória do Senhor.

Amém, amados. Precisamos render aos pés do Senhor, né, Dona Darcy? Se nós não estivermos próximos ao nosso Deus, nós vamos estar próximos a quem? Então a verdade, amado, é que nós precisamos adentrar com toda a nossa fé e entregar totalmente a nossa vida a Cristo. Porque sem fé é impossível agradar a Deus. A verdade é essa. Sem fé é impossível agradar a Deus. Eu quero oferecer esse louvor para todos que estão com seu rádio ligado. Juarez, mais uma vez lá em Cafarnaum, para o seu João do Calçamento, irmão João do Muque e toda a família. Para Ita, toda a família ali em São Sebastião. Vou oferecer para Anderson, se estiver na escuta. Dizer que o nosso Deus, ele é muito maravilhoso. Deus, ele é maravilhoso. E quando nós entregamos a nossa vida ao Senhor, ele faz algo acontecer. E aonde, amado, Deus colocar a mão, ele vai curar. Ele vai curar cada um de nós para a honra e glória do Senhor. Amém? Então vamos ouvir este louvor. Meu cunhado também gosta muito desse louvor. Há uma saída, né, Maria Gonçalves? Então, há uma saída, né, irmã Erosina, para todos, irmã Raimundo do Setor Brejão, irmã Domingas, todos que estão com seu rádio ligado. Há uma saída para cada um de nós. Vamos ouvir este louvor para a honra e glória do Senhor.

Amém, amados. Eu quero orar também pela vida do Anderson, meu sobrinho, né? Que passou por uns momentos difíceis, mas quando a gente serve o Deus que tudo pode, Ele transforma a vida. Assim como o Senhor transformou a vida dele, salvou ele, tirou ele lá daquela UTI. É porque Deus tem uma história para ele. Deus deu uma nova chance para ele. Assim também Deus quer te dar uma nova chance. Uma nova chance de você buscar a presença do Pai. Uma nova chance de você entender que Deus é Deus do impossível. E muitas das vezes nós precisamos olhar para o alvo que é Cristo. Entregar a nossa vida ao Senhor. E deixar que Ele atua no meu e no seu caminho. E eu não canso de agradecer a Deus pelos milagres que Ele tem feito em minha vida. Eu sou um milagre nas mãos do Senhor. Você também é um milagre. E que Deus possa se abençoar. Neste louvor eu jamais poderia deixar de oferecer para todos que estão com seu rádio ligado. Vamos sobreviver na presença do Pai? Vamos sobreviver na fé? Vamos sobreviver no amor? Vamos sobreviver no perdão? Vamos sobreviver, amado, na harmonia de Cristo? Porque Ele te dá uma chance, Ele te dá um novo dia. E nós não sabemos agradecer a Deus por tudo que Ele tem feito em nossa vida. Eu tenho orado sem cessar sobre a minha família, sobre meus amigos, sobre a cidade, sobre o país. Eu tenho pedido ao meu Deus que quebranta corações, que faça as pessoas render aos pés de Cristo, buscar Ele antes que seja tarde demais. Eu tenho colocado a presença do Senhor na vida de cada um. Então vamos ouvir este louvor, na honra e glória do Senhor.

amei. O que importa é que eu sobrevivi. O que importa é que você sobreviveu, amado. O que importa é que você está sobrevivendo. Diante de tantos problemas da vida, nós estamos sobrevivendo pela fé. Amém? Eu quero oferecer esse louvor para a dona Darcy, lá no Coqueiro, toda a família, Tata e Alana, irmão Cacilda, ali no Parque das Nações, todos aí do Parque das Nações, irmão Neutro na Fazenda, São Gabriel. Vou oferecer para Maria Gonçalves, que gosta muito também desse louvor. E enfim, são muita gente. Vou oferecer no meu lar, minha esposa. E que a nossa fé precisa estar firmada na rocha que é Cristo. Quero oferecer também para aqueles que muitas das vezes de volta e meia ligo o rádio e ouve, e quando me vê na rua, Zé Melo, eu ouvi o programa. Que bom que você ouviu. Que Deus abençoe. Que Deus muda a minha e a sua história em nome de Jesus. Vamos ouvir este louvor. Eu ofereço para minha filha lá em Goiânia, meus netos ali, ofereço para minha família aqui, ofereço para todas as igrejas evangélicas e católicos. Que Deus possa tocar no coração. Ofereço para todos os barraqueiros que estão chegando, que já chegaram. Que Deus abençoe a venda de vocês, que Deus proteja vocês do homem mau, do homem roubador, e que Deus possa cuidar de cada um. Que sejam os dias de festividade, com respeito, com decência, com ordem, debaixo da graça do Senhor. É o que eu posso fazer, é orar, é entregar a nossa cidade nas mãos do Senhor, que tudo ocorra na mais profunda paz. Vamos ouvir este louvor para a honra e glória do Senhor.

E aí, amados, chegamos ao final. Eu quero compartilhar com os amados a palavra. A palavra de Deus, ela é alimento para a minha vida e para a tua vida. Amém? E que Deus possa fazer a cada dia o melhor na tua vida. Que você não olhe os defeitos dos outros, você olhe o seu defeito. Porque se eu for olhar os defeitos dos outros, eu estou fazendo com que eu não olhe para dentro de mim e vejo o que Deus tem para melhorar na minha vida. E você, não deixa que o mundo te traga, mas que você seja um vencedor nas mãos do Senhor. Viva a presença do Pai, buscando Ele em espírito e em verdade. Viva para Cristo, não viva para os homens, viva para Deus. Deus é amor, mas também Ele é justiça. E a justiça de Deus, ela não falha. A justiça de Deus, ela é certeira. Quando Deus determina na minha e na tua vida, nada impede. Nada vai impedir. Então, amado, confia no Senhor. Então, eu quero compartilhar com os amados a palavra de Deus, que encontra lá em Mateus 7, versículo 6, que diz assim: não deem o que é sagrado aos cães, nem atire suas pérolas aos porcos. Caso contrário, esses as pisarão, e aqueles voltando-se contra vocês os despedaçarão. Então nós precisamos, amado, confiar que Deus, Ele está comigo, está com você. Não julgue as pessoas pela aparência. Você não conhece o coração de ninguém. Então não dê o que é sagrado aos cães, nem atirem suas pérolas aos porcos. Deus, Ele é o Deus de milagre. Deus, Ele é Deus poderoso. Que Deus abençoe a sua vida, amado. Independentemente do que está acontecendo, o que vem acontecer, confia no Senhor. Eu tenho passado dias atribulados. Eu tenho passado dias angustiantes, amado. Vocês não sabem o quanto, mas Deus está comigo. Ai de mim se eu não tivesse um Deus, e mesmo assim eu sou falho, porque sou pecador. Mas Deus, Ele é justo para me perdoar e perdoar os seus pecados. Amém? Os nossos pecados serão perdoados debaixo da graça do Senhor. Então, quinta-feira eu estarei aqui das 6 às 7, ministrando a palavra, falando o amor de Deus. E que Deus possa se abençoar a sua vida. Que Deus possa curar cada um de nós. Que Deus nos dê fé, que Deus nos dê esperança, que Deus nos dê dias melhores para a nossa família, para a nossa cidade, para o nosso país. O nosso país é do Senhor Jesus. A nossa cidade é do Senhor Jesus. A nossa casa é do Senhor Jesus. O Senhor cuida da nossa casa. O Senhor cuida da nossa vida. Ele cuida de mim e cuida de você. Amém? Que Deus abençoe e que você possa totalmente viver para a honra e glória do Senhor. Fica com este louvor para fechar. E quinta-feira, amado, se Deus permitir, eu estarei aqui para a honra e glória do Senhor. Obrigado você que ouviu o programa e os que não ouviram. Que Deus abençoe ricamente a vida de vocês. Tenham todos uma boa noite na paz de Cristo.

0: 72.
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7h46.

0: 8 horas.
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3: 85.

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